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2: 9:38.
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2: 10:49.
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2: Meia-noite.

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2: Jorge Henrique Rodrigo. 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
3: 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E o Bom Dia Goiás também. E você, o melhor ouvinte do Brasil. É, bom dia, galera. Bom dia, gente. Segundou, né? Vamos trabalhar, ué. Ê, meu povo, hein? Bom dia. Como que foi o fim de semana? Foi tranquilo? Festou bastante, descansou, viajou, trabalhou muito. O que é que fez de bom? Que agora começa tudo de novo, né? Começa a semana 27 de julho. Alô, Goiatuba, alô, região. Alô, meu povo querido e amado de Goiatuba. Princesinha do Sul.

já tá liberado pra você. Tá aqui prontinho pra receber sua mensagem, seu áudio, seu texto, o seu pedido de moda. Ó, vamos fazer o seguinte, eu vou trazer um comercial aqui, mas na sequência a gente já volta trazendo modão, tá bom? Sim.

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ligadão na programação. Vamos, gente, bora levantar. Hoje, segunda-feira, 27 de julho. Segura que tá chegando essa aqui, ó.

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Olha o modão, mais um modão chegando aqui. 5h26.

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que você se anima. Vamos lá, 5h33 agora. 5h33 e vamos com essa moda aqui. Vamos chegando, vamos ficando, a casa é sua. Sinta-se em casa, venha ser feliz. Aqui, até a tristeza pula de alegria.

Olha o Raí Sampaio chegando do programa. Ué, Raí, você tá sumido, Raí? Tava viajando, meu amigo? Pois é, tá chegando no programa aqui. É o Raí Sampaio Caldas Novas. 5:36, ó. Logo após o comercial, já tô.

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2: Programa Bom Dia Goiás, acordando você todo dia. Vamos que vamos. Olá, Zé Inácio. Bom dia, Zé Inácio. Bom dia, bom dia, bom dia. Mas Zé Inácio, tá de pé? Achei que você tava dormindo, moço. Meu parceiro. Bom dia pra você, valeu. Segundou, hein? 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Sempre uma boa promoção pra todo mundo aí. Pois é, nosso Raí Sampaio apareceu, né? Tava sumido, a gente mandou alô pra ele, o programa mandou um abraço pra ele. Ele não apareceu essa semana, mas hoje apareceu. Apareceu o Raí Sampaio. Ele pediu logo uma música boa, hein? Do Gustavo Lima. Depois do comercial nós já vamos tocar aqui, ó. Segura que é rapidinho.
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1: 5:38.
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Bom dia, Goiás. Tô ficando com ela, Ginegeno. Faltando agora 3 minutos para 6. Tocamos também do Duque Dalvan, Mulher Maravilha, Bruno e Marrone, apenas um sorriso.

0: Faltando 6:02. Daqui a pouco a gente já volta aí para trazer mais para você. Continue no Bom Dia Goiás. Ó, 6:15. 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

0: dia, Goiás. Olha, já são 6:14 agora. Cadê o recadinho da Lívia? Vamos ouvir.
1: Bom dia, meu amigo Fabrício, tudo bem? Eu queria ouvir aquela música da Zé de Camargo Luciano, Amigo da Lua, Amigo das Estrelas.
0: Na hora, Livinha, vou mandar pra você. Hoje é 27 de julho, segundo moçada. Cadê a música, hein? Irmão da Lua, Amigo das Estrelas. Tá bom, já vou tocar. Logo após Trigo Parada Dura, viu? 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É, turma da usina também. 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Alô, você amante da moda sertaneja.

Tu pode ser áudio, não importa. O que importa mesmo é você estar aqui na Goiás, é você mandar um recadinho pro programa e ouvir Moda Sertaneja junto comigo. Vamos que vamos. 6:15

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3: Mais uma tá chegando, vamos embora. Pra você, Lívia, pediu, o programa toca. 6:18.

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2: 6:24.
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Primo, segunda-feira, 6:36. 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Seis horas e 36 minutos aqui na Rádio Goiás. 6:36. Vou fazer o seguinte, vou trazer uma música agora de Christian Ralph, quero mandar para todos os amigos, né? Da madrugada, você que tá trabalhando aí, você motorista de aplicativo, deixa eu ver quem mais, meu amigo vigilante, você também, frentista, muita gente trabalha na madrugada e quem está sempre com você é o rádio, né? Pois é, e a melhor moda sertaneja do Brasil, tocando das

0: Ih, meu amigo Fabrício Mineiro mandou uma modona sertanejona boa pra nós ir, meu amigo. O Tiatão, o grande mecânico agrícola, que é grande agrão, Curitiba, meu cunhado. Pra minha irmã, que eu olhei 13 anos, Vascaína. Pra Maria Mor Roberto, lá na Fazenda Mijolim. O Ed da Lê, o Galeguinho, meu primo, dentro do setor de Mavera. É pra minha netinha, minha riqueza, Ana Júlia. Manda uma modora sertaneja boa pra nós ir, meu amigo. Tô aqui ativo, hein?
1: Meu amigo Caçula Embira, bom dia pra você, Caçula. Tá de pé, hein? Ligado aqui na Rádio Goiás. Obrigado, Caçula Embira. Como é que foi o fim de semana? Foi bom? Tomou uma cervejinha aí? Valeu, um abraço pra você. Mais um recado chegando, ele chega também. O Weber Cardoso, nosso amigo, ouvinte lá da Serrinha. Alô, Weber Cardoso, alô, meu amigo Weber Cardoso. Um abraço pra você. Continue na programação aqui, viu, Weber? Ó, até ele tem batidão, hein? Vamos mandando mais abraço, cadê? Maria Neuza. Minha amiga, minha querida amiga Maria Neuza. Ligada na festa sertaneja também. 6:41. E eu volto já, fica por aí.
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4: 6:42.
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1: E mais um modão tá chegando, Teodoro Sampaio, aqui no Bom Dia Goiás. Oi pra você. 6:58. Ó, depois tem Gilberto e Gilmar. Venha pra cá, venha pro Bom Dia Goiás.

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1: 7 e 5.
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modão, olha o modão. João, Paulo e Daniel, eu me amarrei, eu me amarrei. Alô, Túlio Encanador, bom dia, Túlio, bom dia, Túlio. 7:16 no Bom Dia Goiás. Mas o modão tá chegando. Zezé de Camargo e Luciano. Olha, depois tem Bruno e Marrone.

dupla Zezende, Camargo e Luciano. Serafim e seus filhos? Ê, modão! 7:20 no Bom Dia Goiás. 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Alô, Edmilson, alô, Edmilson. Vamos trabalhar, vamos vender, Edmilson. Nós bebe, aí nós bebe. Olha, o Rony Prado tá comigo também. Alô, Rony, alô, Rony, alô, Rony. É o Rony Prado. Segura, Rony. Deixa eu ver pra quem que eu mando mais alô aqui. Programa Bom Dia Goiás, tocando modão. Recebendo com muito carinho a sua mensagem.

0: Eliana, Eliana Pamonhas Império. Tá precisando de uma senhora para trabalhar com vocês, é isso? Pois é, então, ó. Você aí que tá ouvindo a rádio, quer trabalhar com a equipe lá da Pamonhas Império? Só falar com a Eliana. Pode chamar aqui no WhatsApp da rádio e a gente coloca você em contato com a Eliana, tá bom? Ei, gente, vamos trabalhar, vamos trabalhar. Trabalhar é bom, ganhar dinheiro, melhor ainda. Ô Eliana, bom dia pra você, bom dia pro Wilton, todo mundo da Pamonhas Império aí. O programa só vai até as 8 horas, então manda rapidinho o seu recado. Se não, nós não vamos mandar música pra você. E o que eu mais gosto é de mandar música pra você, dedicar toda a toda a nossa programação. Você manda o recadinho, manda o áudio, eu vou ouvir você. Digita a mensagem, vou ler seu recado. E a gente vai conversando, batendo papo no programa Bom Dia Goiás. Oi, Maristela Silva, Maristela Silva, Silva Maristela. Chegando no programa também. Bom dia, prazer falar com você. É muito bom receber sua mensagem no programa aqui, viu? Obrigado, bom dia. Victor e Léo chegando, 7:22.
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5: Mais uma tá chegando no Bom Dia Goiás. 7:30.

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2: 7:37.
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0: 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E finalzinho do programa, final do Bom Dia Goiás. Opa! Oh, deixa eu falar uma coisa pra você. 4 da tarde tem o batidão. Daqui a pouquinho, Manhã 104 tá chegando com você. E 4 horas, mais moda.

0: programação. Hoje é segunda-feira. Já é que dia hoje, hein? 27 de julho? Ó, o mês de julho indo embora. Olha o mês de julho acabando, hein? 4 da tarde vai ter aquele programão, né? Aquele programão batidão. Será que você gosta do batidão? Batidão é bom, né? Toca moda, fala com você e muito mais. Bom dia com alegria. Um abraço e até lá.
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1: A semana começa com um tempo firme na região centro-oeste do Brasil devido à presença de uma massa de ar seco que impede a formação da nebulosidade. As temperaturas vão ficar elevadas no período da tarde, há potencial para focos de queimadas e os índices de umidade relativa do ar ficam abaixo do ideal nas horas mais quentes do dia. Em Brasília, neste início de semana, temperaturas na casa dos 28 graus. Já entre quarta e quinta-feira, uma frente fria que passa bem afastada no oceano ajuda a organizar áreas de instabilidade pelo estado de Mato Grosso do Sul e tem potencial para chuvas que pontualmente podem ser de moderada a forte intensidade, até acompanhadas por trovoadas. Não se descarta eventual queda de granizo pelo estado e há potencial também para elevação do nível dos rios. É uma chuva muito pontual, muito passageira. Ela começa na quarta-noite, quinta-feira durante o dia e já na sexta uma condição de tempo mais firme, mas com variação de nebulosidade pelo centro-oeste do Brasil. Maria Clara Sasaki, da Tempo OK Meteorologia, em parceria com a agência Rádio Web.

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3: 8:27.
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2: Opa, já estamos de volta! Segunda-feira, meu povo, vambora, bora, bora, bora, levanta, anima!
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dia, 9:07. Hoje é segunda-feira. Já estamos no 27º dia. O mês é julho, 2026. Plantão policial, a verdade nua e crua, tá no ar, manchetes do plantão de hoje. Olha, grande apreensão de entorpecentes, região de Goiânia Aparecida. Por parte do corpo de bombeiros aqui, vários acidentes registrados. E uma pessoa foi ferida a faca durante o final de semana aqui na cidade. Quer saber tudo com detalhes? Sai daí não. Plantão policial só tá começando.

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2: Olha, eu já tô de volta, 99. 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

0: 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Olha, 9:10. 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
0: Grande quantidade de drogas apreendidas. Equipe CPE, Companhia de Policiamento Especializado, Aparecida Goiânia, apreenderam 2 toneladas de maconha na BR-060. O traficante foi preso. Uma operação conjunta da Companhia de Policiamento Especializado, CPE, Aparecida de Goiânia, Polícia Rodoviária Federal, equipes de inteligência da PM, resultou na apreensão de aproximadamente 2 toneladas de maconha. Fato ocorrido na tarde da última sexta-feira. A droga era transportada em um caminhão baú carregado com pallets. Segundo informações, tinha como destino o Distrito Federal. A abordagem ocorreu na BR-060 entre os municípios de Guapó e Abadia de Goiás. O motorista foi preso em flagrante. A carga ilícita, o veículo e o acusado foram encaminhados para a delegacia de Trindade, onde foram autuado em flagrante delito e, lógico, né, a droga apreendida. 9:12 agora. Ocorrência registrada a última sexta-feira, madrugada de sexta para sábado, Corpo de Bombeiros. Adivinha, acidente de trânsito envolvendo moto. Foi durante a madrugada, na rua Álvaro Xavier de Almeida, setor Bananeiras. Relato da guarnição dos bombeiros nos informa que essa vítima de colisão entre motos. A vítima era condutor de uma das motocicletas. A vítima não teve identidade divulgada. Os bombeiros, ao chegarem no local, a vítima estava deambulando, indo para a sua residência acompanhada de sua mãe. Eles foram abordados e conduzidos até o hospital municipal. A vítima apresentava um corte contuso no queixo, escoriações no braço esquerdo e lateral esquerda do abdômen e ainda um trauma dentário, onde houve uma saída de 5 dentes. Resultado dessa ocorrência, aí nele saiu bastante fragilizado devido ao acidente, encaminhado pela guarnição do Corpo de Bombeiros à emergência do SUS para receber atendimento médico. Tivemos mais registros de ocorrência por parte do Corpo de Bombeiros no final de semana, 9:14 agora. Queda de moto. Ocorrência registrada no último dia 25, 18:29, na rotatória do lago, lá na parte baixa da cidade, Presidente Vargas. Vítima não teve a sua identidade divulgada, mas conduziu uma moto XRE 300 de cor vermelha, ano 2014. Guarnição dos bombeiros relatou que a vítima foi encontrada com escoriações nos membros inferiores e superiores, queixava-se de dor nas pernas e ainda apresentava escoriações. Vítima essa também que foi encaminhada à emergência do SUS para receber atendimento médico. Mais uma do Corpo de Bombeiros. Ocorrência também do dia 25.

0: identidade divulgada foi até a 16ª CIBM, o Corpo de Bombeiros, porque ela estava com um anel preso a seu dedo e não conseguia fazer a retirada desse anel. Ela foi então até ao quartel dos bombeiros e fez a retirada desse anel, inclusive, né? O anel teve que ser cortado. Registrou esse fato aí também, né? Para ser mais uma ocorrência registrada no final de semana por parte dos bombeiros. 9:16. Eu tomo um copo com água ali, né? Já eu volto. Tem mais.
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Hora gostosa do Plantão Policial. Deixa eu mandar abraço aqui pra quem? A Dona Ercília, o Cássio, o pessoal aqui da Elétrica Paiva, tá na rua Rio Branco aqui. O Romeu Cabeleireiro tá na esquina, é vizinho da gente aqui também. Um abraço pra vocês aí. O Renato e o Sérgio, só muito obrigado pelo carinho do Rádio Ligado. O Carlinho do Pit Dog, a Welina, Anísio Carnaúba, Bodão Buiuço ali, o pessoal do Lava Jato do Baú. O meu amigo Meleta também, a turma legal aí do Lava Jato. O Meleta também tá na nossa sintonia. O nosso WhatsApp aqui tá bombando, então deixa eu mandar um bom dia pra Aliette. Bom dia! Meu amigo Adelimar Rosa também tá mandando um abraço aqui. Deu azulão ontem, né, Adelimar? Agora tá, o Goiatuba tá entre os 8 agora, né? Tem mais gente com o rádio ligado aqui. Quem tá me mandando um bom dia aqui é o Negrão. Bom dia, Doraci. Tá tudo bem, Doraci? Tá todo mundo com o rádio ligado, engrossando ainda mais o caldo. Isso é ótimo, isso é muito bom.

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1: Tivemos mais um registro do Corpo de Bombeiros no final de semana. Adivinha? Acidente envolvendo um carro, um objeto fixo. Foi já durante a madrugada do dia 26. Presidente Vargas, centro da cidade. Relato feito pela guarnição dos bombeiros, um veículo GM Celta de cor prata envolvido nesse acidente, condutor não teve identidade divulgada. Relato dos bombeiros informa que esse acidente envolvendo esse veículo com objeto fixo, ele bateu o condutor, né? Chocou contra uma árvore, né? No canteiro central da rodovia. O condutor foi socorrido e é encaminhado à emergência do SUS para receber atendimento médico. Uma pessoa foi ferida à faca ontem aqui na cidade. Relato feito pela guarnição da PM que atendeu esta ocorrência. Em uma chácara que ocorria um evento durante o final de semana. Relato dessa ocorrência nos informa que os militares foram acionados para deslocar até a emergência do SUS, onde o corpo de bombeiros havia conduzido a vítima com lesão corporal provocada por arma branca. Já no hospital, a equipe fez contato com o corpo clínico, que foi informado que esse indivíduo não teve identidade divulgada do sexo masculino, deu entrada na unidade de emergência apresentando ferimento por arma branca na região do tórax. Em contato com a vítima, os militares, ele relatou que participava de uma festa em uma chácara aqui da cidade, na região rural da cidade, ocasião em que teria presenciado uma briga. Diante da situação, ele teria decidido deixar o local. Ao assumir a condução da sua motocicleta, ele teria percebido a sensação de queimação na região abdominal. Constatado posteriormente, ele foi atingido com um golpe de arma branca, possivelmente uma faca. A vítima informou ainda que seguiu até a sua residência, onde tomou banho e, ao começar a apresentar dificuldades respiratórias, acionou o corpo de bombeiros e ele foi encaminhado à emergência do SUS. O suposto acusado aí não foi identificado. A vítima também não soube precisar quem teria sido, né? Essa pessoa que teria tentado contra a sua própria vida usando essa arma branca aí, a faca. 9:23 agora. Ufa! Acabou, né?
0: Alves Negrão.
1: Sou eu. Nem o melhor e nem o pior, só diferente, mais nada. Olha, na sequência, Éder Lopes, continuidade de Manhã 104. Com uma sensação do dever cumprido, nós vamos embora. Mas vamos voltar amanhã, terça-feira, se Deus quiser. Porque com certeza ele vai querer. Final de mais uma mega produção que tem nome: Plantão Policial A Verdade no Icruba. Sinceridade, dignidade e, acima de tudo, honestidade. Seguindo esses três princípios aí, você pode até não consertar o mundo, não. Mas com certeza nós teremos um canalha a menos. O Vandeils Pintor tá com o rádio ligado aí, irmão. Um abraço. Meu amigo Zé Inácio, obrigado pelo carinho do rádio ligado aí também.
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3: 9:25.
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0: Brasileiro 2026. Confira como foi o seu time, como ficou esse final de semana, né? Com Joyce Santos.
1: Bahia e Corinthians empataram por 1-1 neste domingo na Arena Fonte Nova. Em um confronto equilibrado e marcado por muita disputa física, o Corinthians saiu na frente com Angileri, mas o Bahia reagiu ainda no primeiro tempo e empatou com David Duarte. Na etapa final, as duas equipes criaram oportunidades, porém esbarraram nas defesas e na falta de pontaria, mantendo o placar inalterado. Após o embate, o técnico do Timão, Fernando Diniz, analisou o resultado.
2: A gente não perdeu 2 pontos pela dificuldade do jogo, por ser muito em cima da quinta-feira, e a entrega dos jogadores foi absoluta. Os jogadores assim, não faltou nenhum pingo de vontade, os caras foram guerreiros, aí muito mesmo, e foi muito difícil pegar a sequência logo no início de jogar na quinta-noite e ter que vir aqui às 4 da tarde. Não teve nem tempo hábil de recuperação.
1: O empate soma 1 ponto para cada lado na briga pelas primeiras posições da tabela e por uma vaga na próxima Libertadores. O Flamengo empatou por 1-1 com o São Paulo no Maracanã. O rubro-negro abriu o placar, mas sofreu o empate na segunda etapa e desperdiçou a chance de encostar na liderança da competição. O técnico do Flamengo, Leonardo Jardim, lamentou o resultado.
3: Acho que a primeira parte da nossa parte foi pouco dinâmica. Em relação à segunda parte, foi um jogo de detalhes. Porque eu queria que é um jogo de detalhes. Nós dominamos, o adversário fez só um chute ao gol. E detalhes porque 3 centímetros do pé do Wallace, um gol foi anulado.
1: O Atlético Mineiro venceu o Palmeiras no Nubank Park, em um jogo em que o time paulista dominou a posse de bola e criou mais chances no primeiro tempo, mas foi o Galo quem abriu o placar com Vitor Hugo após falha de Carlos Miguel. O Palmeiras empatou com Felipe Anderson em chute desviado por Tomás Pérez. No segundo tempo, Minda aproveitou o erro na saída do goleiro, serviu Igor Gomes, que marcou o gol da vitória atleticana. Também pela 20ª rodada, o Bragantino e o Curitiba ficaram no 0-0, enquanto o Grêmio e Fluminense marcaram 1 cada. O Botafogo surpreendeu o Cruzeiro no Mineirão com 1-0 e o Remo triunfou sobre o Vitória com 2-0. Agência Rádio Web com informações do Campeonato Brasileiro, Joyce Santos.
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2: 10h24.
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1: O ministro das Relações Exteriores do Brasil, Mauro Vieira, vai se reunir nesta segunda-feira com o embaixador do Brasil na Argentina, Júlio Bittelli. O encontro tem como foco as falas do presidente da Argentina, Javier Milei, contra o ministro do STF, Alexandre de Moraes, e contra o presidente Luiz Inácio Lula da Silva. No sábado, Milei esteve em São Paulo para participar do lançamento da campanha de Flávio Bolsonaro à presidência. Na ocasião, ele se referiu a Moraes como lixo e chamou Lula de presidiário. No domingo, o presidente argentino declarou em uma entrevista, sem provas ou evidências, de que o governo brasileiro financiou uma campanha contra o país vizinho durante a Copa do Mundo. Além da reunião com o embaixador brasileiro, o Itamaraty também convocou o embaixador da Argentina no Brasil, Daniel Raimundi. A ideia é transmitir a repulsa às ações do presidente argentino. Pesquisa BTG Nexus, divulgada nesta segunda-feira, mostra o presidente Luiz Inácio Lula da Silva, do PT, em vantagem sobre seus adversários no primeiro turno das eleições. Já nas projeções para o segundo turno, o petista mantém um empate técnico, mas à frente numericamente contra o senador Flávio Bolsonaro, do PL, principal candidato na disputa até aqui. No primeiro turno, Lula saiu de 40 para 42% das intenções de voto em relação à pesquisa anterior. Flávio Bolsonaro passou de 34 para 33% das intenções de voto. No segundo turno, o petista tem 47% e Flávio 43%. Em relação aos outros candidatos, Lula varia entre 47 e 45% das intenções de voto no segundo turno. O levantamento foi realizado por telefone entre os dias 24 e 26 de julho. Foram entrevistados 2.004 eleitores. A margem de erro é de 2 pontos percentuais, com intervalo de confiança de 95%. Pesquisa Datafolha, divulgada nesta segunda-feira, mostra que 52% dos eleitores brasileiros acreditam que o tarifaço imposto pelo governo Donald Trump ao Brasil tem como objetivo ajudar a campanha de Flávio Bolsonaro, do PL. Outros 37% dos entrevistados afirmam que a medida não busca favorecer o senador, enquanto 11% não sabem responder. O levantamento ouviu 2.004 pessoas com mais de 16 anos entre os dias 22 e 23 de julho. A margem de erro é de 2 pontos percentuais para mais ou para menos. Irã e Estados Unidos deram uma pausa na troca de ataques, mas não há negociações de paz em andamento, segundo o porta-voz do Ministério das Relações Exteriores iraniano. Apesar da trégua não oficial, nas últimas 24 horas, 6 navios que tentaram cruzar o Estreito de Hormuz foram impedidos pela Guarda Revolucionária do Irã, segundo informou a televisão estatal do país. Um dia antes, mais 4 navios também foram detidos. O Giro de Notícias é uma produção da agência Rádio Web. Texto e apresentação, Eduardo Amaral. Edição, Mário Melo.

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2: 11:29.
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2: Meio-dia e 8.

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0: Cristina viver sem você, eu não quero mais viver. Bruno Marrone, nossas memórias com Jorge Henrique e Rodrigo. Meio-dia 29, boa tarde.
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4: Meio-dia e 30.
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1: 1:18.
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2: 2:19. 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

de Pipoco, Joseph Clayton e Romário. Aí eu chorei. Coragem, porque hoje é segunda-feira, semana começando hoje, 27 de julho, finzinho do mês de julho. Tá acabando, gente. Pois é, só fazer aqui, ó, uma água rapidinho.

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1: Gustavo Mioto, sofrimento antecipado, 3:21.
2: Fica assim então.

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1: 3:24.
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0: Fred Fabrício, Poder de Mentir. Sem participação de Traveia, tá? Vou ficando por aqui. Volto amanhã, a partir do meio-dia, pra te fazer companhia mais uma vez. Daqui a pouco tem Fabrício Mineiro com Batidão Sertanejo. Comecinho da semana, segunda-feira. Seja uma ótima semana pra você. Coragem, obrigada pela sintonia todos os dias. É sempre uma satisfação enorme estar aqui com você, viu? Um beijo enorme, um beijo, um cheiro e até amanhã. Tchau.
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1: Sejam bem-vindos

0: mais uma edição do Batidão. Chegando aqui. Oh, boa tarde a você. Nós é simprão de tudo. Oh, Batidão tá chegando. Venha pra cá, venha pra Moda Sertaneja, venha comigo até às 7 da noite. Aumente o volume do rádio aí. Aumente, aumente, aumente o volume que tá começando tudo de novo.
1: A mulherada dando mole.
0: Hoje é dia 27 de

99564-9999. Cola no zap, manda áudio, manda texto. Venha pro batidão, que esse é bom. Ah, bom que você me ajuda a fazer a programação, hein? É, ué, você tá aí de boa, não tá? Tá fazendo o quê? Tá na sua casa, tá no aplicativo, tá no site, tá no carro. Que bom, o importante é você estar comigo, é você estar aqui no batidão, pedindo a sua música preferida.

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1: Maristela Silva, boa tarde, o batidão já começou. Maristela, boa tarde a você. Éber Cardoso na Serrinha tá comigo.

0: deixa eu mandar um abraço aqui pra Gislaine, tá ligado aqui, pedindo moda, pediu uma música aí, né, Gislaine? Valeu! Gostou da moda? Pois é, um abraço pra você. Olha, Gislaine ligada aqui no programa Batidão. Alô, Gislaine! O velho não põe a mão na cumbuca, não pula em galho seco e não entra em arapuca. Olha, já é 4h22 aqui na Rádio Goiás. Eu trazer mais uma moda pra você, mandando alô pra todo mundo. Todos os amantes da moda sertaneja, você que adora, gosta, ouve o programa Batidão todo dia. Fico feliz em falar com você, em ter você aqui. Ah, quando você manda áudio, aí deixa o programa mais animado, você pede música, me ajuda a fazer a programação. Pode ser aquela sertaneja raiz lá do fundo do baú, pode ser música sertaneja recém-lançada. Pode pedir também, nós vamos tocar pra você. O importante é te atender com o maior carinho, ele chega também. Alô, Zé Inácio, boa tarde, Zé Inácio. Segura, Zé Inácio. Eu tô por cá, você tá por aí também? Valeu, valeu, valeu. Eu tô por cá, você tá aí e fica tudo bom.
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0: Genete Cristiano, aqui no meu, no seu, no nosso batidão. 4h23, eu disse 4h23.

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2: 4:26.
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0: E de volta por aqui no Batidão. 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
0: 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Alô, Diogo, bom trabalho, boa semana pra você. Toda a família aí, ó. Ótimo trabalho, a turma da Arca de Noé.
2: Alô, você...

0: tarde, meu amigo Fabrício Mineiro. Manda uma modona sertanejona bem boa pra nós de Menda, que é bem boa mesmo, meu amigo. É, pro Teatro, um grande beijo, Carlinhos, que é o grande agrônomo, Corifi, meu cunhado, minha irmã, que eu nem 13 anos, Vascaína, pra Marema Roberto, lá da Fazenda Bijolinho, pra Andressa e família, Dona Dortinho, Guarnal Copacabana, pra minha netinha, minha riqueza, Ana Júlia. Manda uma modona sertaneja boa pra nós de meu amigo, tô aqui ativo, hein?
1: Fabrício, manda um alô aqui pra mim, o Jorei e o Paulo aqui pro Alex.
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3: Ô meu amigo Dedê, alô Dedê, alô Jorei, alô Max, alô Max, alô Lavacar aí. Toda a galera ouvindo.

Manda, manda, manda, venha pra cá, sorria. 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E

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1: Fabrício, manda um alô aqui pra mim, Jorei e o Paulo aqui pro Alex.
2: Pois é, será que agora você escutou, Dedé? Não é possível. Dedé, vamos trabalhar, fi. Chega de cachaça, chega de pinga. Você é movido a pinga, é? Você é movido a álcool? Não é possível um trem desse. Pra levantar tem que tomar uma, pra trabalhar tem que tomar uma, pra dormir tem que tomar uma, pra comer tem que tomar uma. Ai, ai, ai, então é movida a pinga mesmo. É de manhã, é de tarde, é de noite. Ah, ainda tem isso, acorda de madrugada pra tomar de novo. Vai ter jeito mesmo não, viu? Vamos ter que arrumar a clínica mesmo. Falar com Zoreia hoje. Arrumar a clínica lá e te internar mesmo. Tá feio, hein? Eu não paro, ué. Toda hora que olha o homem, ele tá bebendo. Vamos trazer música agora, vamos lá, vamos lá!

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0: 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Valeu, bom trabalho pra toda a turma aí. Alô, Miro, 5 e 3, bora trabalhar.

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0: 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E uma ótima tarde para você que tá curtindo o programa Batidão Sertanejo.
1: Mais um modão tá chegando aqui.

mais um modão aqui. Zezé de Camargo e Luciano. Uma edição do Batidão. Você mudou demais. Mais uma vem aí, Paulo Pires chegando. No próximo bloco, João Paulo e Daniel, Marcos e Beluti, Diego e Vitor Hugo, Milionário e José Rico, Leandro e Leomardo e claro a sua moda também. Peça a sua aqui no Batidão. Quero mandar um boa tarde aqui pro Admilson. Toda a família lá do Vencedor ouvindo a Goiás. Obrigado, Admilson, tá com a gente no Bom Dia Goiás, todo dia cedinho. Boas vendas para você. Uma feliz semana.

0: que a água de Goiânia é diferente, filhão.
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2: 5:29.
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Música de Diego e Vitor Hugo aqui no Batidão. Beijei a cura. 5:43 da nossa Rádio Goiás. 5:43. Eu vou trazer agora Milionário e José Rico. Na sequência tem Leandro e Leonardo aqui. Enquanto isso, vai chegando. Fique à vontade, a casa é sua. Mande um recado. Você vai ouvir a boa moda no programa Batidão. Até às 7 da noite. 5:44. Hoje, 27 de julho. Comecinho de semana.

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0: Que pena.
1: Que pena.
2: Que pena.
1: Faz barulho pra Thales nessa aí.
3: Thiago Vitor no
4: gol. 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

que é o pior, o programa Batidão aqui na Goiás. Já boa noite pra você. 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Mais uma chega, mais uma aqui, essa é boa. Todo mundo gosta de ouvir, de cantar. Cleiton e Camargo na Goiás. 6:06. Boa noite, princesinha do Sul.

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0: Cris Mineiro. Boa noite. Gostaria de ouvir com Bruno Marrone, Vida Vazia. Só pra me ouvir mesmo, né, Dorinha?
1: Ô, Dorinha, boa noite pra você. 6:19.
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2: 6:30.
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4: Última meia hora do batidão aqui na Goiás. 6:35. Mais uma sequência tá chegando. Mais uma moda boa aqui. 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Ótima noite pra você.

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0: Olha, tá chegando aqui a Voz do Brasil. Amanhã, 5 da manhã, bom dia, Goiás. Fique com Deus, um abraço e até lá. 1 para 7.
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0: federal que movimentaram o país no dia de hoje.
1: Olá, boa noite.
2: Boa noite para você que nos acompanha em todo o país.
1: Segunda-feira, 27 de julho de 2026.
2: Vamos aos destaques do dia.
1: Estatuto da Igualdade Racial completa 16 anos.
2: Um marco legal no fornecimento de direitos e geração de oportunidades.
1: E quem conversa com a gente sobre os avanços da lei é Bárbara Oliveira, secretária executiva do Ministério da Igualdade Racial.

0: suas ações.
1: Proteção no ar.
2: Na hora de escolher o que as crianças assistem e jogam, a classificação indicativa é a maior aliada de pais e responsáveis.
3: A classificação indicativa leva em conta se a produção exibe cenas de violência,

0: conteúdo sexual ou de nudez, ou se faz uso ou referência a drogas lícitas e ilícitas.
1: Cultura.
2: Teatro Amazonas em Manaus e o Teatro da Paz em Belém são reconhecidos como patrimônio cultural do mundo. Luana Karen.
3: Os teatros passam a figurar juntos na lista do patrimônio mundial cultural da Unesco, com o nome Teatros da Amazônia.
1: Hoje na apresentação da Voz do Brasil, Mariana Jungmann e Luciano Seixas.
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1: Brasil e Coreia do Sul assinaram 5 memorandos de cooperação nas áreas de educação, energia, tecnologia industrial, atividades espaciais e esportes.
2: Os documentos foram assinados durante a visita do presidente sul-coreano Lee Jae-myung ao Brasil.
1: Os dois países vão fortalecer a cooperação em atividades espaciais pacíficas, biocombustíveis e energia limpa, intercâmbio entre universidades e atletas e incentivo à pesquisa e inovação.
2: Brasil e Coreia do Sul também retomaram as negociações para um acordo comercial entre o país asiático e o Mercosul.
1: Em 2025, o intercâmbio comercial entre os dois países chegou a 11 bilhões de dólares. O Brasil também abriga a maior comunidade coreana na América Latina.
2: A campanha Julho Verde chama a atenção para a importância do diagnóstico precoce do câncer de cabeça e pescoço.
1: Feridas na boca que não cicatrizam, rouquidão persistente e caroços no pescoço são alguns dos sinais que não devem ser ignorados.
2: Saiba como prevenir a doença na reportagem.
4: Uma ferida na boca que não cicatriza, rouquidão prolongada ou um caroço no pescoço. Sintomas que muitas vezes são ignorados, mas que podem ser sinais de alerta para o câncer de cabeça e pescoço. Foi o que aconteceu com a aposentada Karina Oliveira Souto, de Brasília. Hoje, em tratamento, ela transforma a própria experiência em um alerta para que outras pessoas não adiem a procura por atendimento.
5: O câncer não espera. Hoje, quanto mais você descobrir esse diagnóstico mais rápido, melhor sua chance de cura.
4: Segundo o INCA, o Instituto Nacional de Câncer, o Brasil deve registrar mais de 780 mil novos casos de câncer por ano até 2028. Desse total, cerca de 40 mil serão de câncer de cabeça e pescoço. O problema é que a maioria ainda é diagnosticada tardiamente. E é justamente para mudar essa realidade que a campanha Julho Verde reforça um alerta. Identificar os sintomas cedo pode aumentar as chances de cura. O câncer de cabeça e pescoço reúne tumores que atingem regiões como boca, garganta, laringe, nariz, tireoide e pele da face e do pescoço. Entre os principais fatores de risco estão o tabagismo, o consumo de bebidas alcoólicas e a infecção persistente pelo HPV. Quando descoberto precocemente, as chances de sucesso do tratamento aumentam e o risco de sequelas diminui, explica Isabela Costa Santos, chefe substituta do setor de cirurgia de cabeça e pescoço do INCA.
6: É importante a gente entender que quanto mais cedo essa doença é diagnosticada, melhores são os resultados. Em qualquer lugar do mundo, se você pode tratar um tumor no estágio inicial, nós estamos falando de índices de cura muito melhores, né? E altos.
4: A prevenção passa por hábitos saudáveis, alimentação equilibrada, higiene bucal, prática de atividade física, proteção contra o sol e vacinação contra o HPV, oferecida pelo SUS para crianças e adolescentes na faixa indicada pelo Programa Nacional de Imunizações. E a vacinação é um grande aliado no combate à doença, destaca o secretário de Atenção Especializada à Saúde do Ministério da Saúde, Mozart Júlio Tabosa Salles.
7: A vacinação contra HPV é fundamental para a prevenção do câncer de cabeça e pescoço. Principalmente das doenças laringeais. Precisamos trabalhar isso e fazer de maneira muito efetiva. E isso é fundamental. O Brasil já tem hoje 82%, 83% de cobertura entre as meninas, cerca de 60%, um pouco mais, um pouco menos entre os meninos. Precisamos subir mais o patamar de cobertura entre os homens para que a gente possa chegar naquilo que é ideal.
4: Ao perceber sintomas persistentes, como feridas na boca que não cicatrizam, rouquidão prolongada, dificuldade para engolir ou caroços no pescoço, a orientação é procurar a unidade básica de saúde mais próxima. Se houver necessidade, o paciente é encaminhado para exames e atendimento especializado. Reportagem Pablo Mundim.
1: E o Ministério da Saúde publicou portaria que define os 18 medicamentos oncológicos considerados de altíssimo custo para oferta no Sistema Único de Saúde.
2: A relação abrange fármacos para tratamento de diversos tipos de câncer, como o de mama, pulmão, gástrico, ovário, medula óssea e a leucemia.
1: A medida determina a forma como o medicamento será apresentado e os critérios analisados para definição de altíssimo custo.
2: A estratégia prioriza a economia em escala e a garantia de acesso aos medicamentos já incorporados pela Comissão Nacional de Incorporação de Tecnologias no Sistema Único de Saúde.
1: Julho é um mês com datas importantes para a luta racial no Brasil.
2: No último sábado, dia 25, foi comemorado o Dia Internacional da Mulher Negra, Latino-Americana e Caribenha.
1: E no dia 20, o Estatuto da Igualdade Racial completou 16 anos.
2: O Estatuto estabeleceu em lei uma série de diretrizes para a condução das políticas públicas de combate ao racismo e de redução das desigualdades raciais no país.
1: E hoje nós conversamos mais cedo com a secretária executiva do Ministério da Igualdade Racial, Bárbara Oliveira Souza, sobre esse marco. Vamos acompanhar.
2: Olá, secretária, bem-vinda à Voz do Brasil. Olha, a gente queria começar então falando do Estatuto da Igualdade Racial, que está completando 16 anos, e queria que a senhora trouxesse para a gente então quais são os principais avanços desde a criação da lei, o que, que ela trouxe aí de inovação.
8: Perfeito. Bom, o Estatuto da Igualdade Racial é uma grande conquista nossa, né? Que está completando agora em julho 16 anos de vigência. Então, com muita alegria, Mariana Jungmann e Luciano Seixas, nós do Ministério da Igualdade Racial agradecemos muito por esse convite para dialogar sobre esse marco fundamental para a política de igualdade racial do Brasil. E o Estatuto, ele fez um processo de trazer como responsabilidade para o Estado brasileiro a obrigação de enfrentar o racismo nas suas políticas, nas suas ações. E conseguiu construir base sólida para que a gente tivesse um processo de amadurecimento das ações afirmativas nas universidades e na educação superior, como hoje temos, e temos diversos avanços, né, a partir dessa lei. Como temos também as ações afirmativas nos concursos públicos, que também tem gerado muito resultado, além de políticas públicas transversais na saúde, na educação, na cultura, no trabalho e na moradia, para de fato superar o racismo estrutural e promover a igualdade racial no Brasil, que é algo tão central. A gente tem alguns resultados, estava falando da lei de cotas, como, por exemplo, uma ampla presença hoje de estudantes negros e negras nas universidades. São mais de 4 milhões de estudantes que ocupam universidades públicas e privadas no Brasil. Isso é um avanço, a gente pensa os dados estatísticos em relação aos anos 2000, né? Quando apenas 2% da população negra estava na universidade.
1: Bom, secretária, a senhora citou aí as questões de cotas, vale para a educação, vale também para o trabalho. Na verdade, o Estatuto da Igualdade Racial reúne direitos em diversas áreas, né? Educação, trabalho, também saúde, na cultura. Na prática, como é que ele impacta a vida da população brasileira?
8: Não, perfeito. O Estatuto, ele orienta as políticas de igualdade racial e traz alguns aspectos que são centrais para a forma como a gente se organiza no governo federal e também em articulação com governos estaduais e municipais para implementar essa política. E traz alguns princípios, como por exemplo da transversalidade. Então, ele prevê essa articulação com os vários ministérios que executam ações voltadas para a igualdade racial e para a superação do racismo.
2: A gente está falando aí de 16 anos da construção dessa política, a senhora mencionou políticas afirmativas também, mas apesar disso a gente ainda continua precisando trabalhar em torno da redução das desigualdades raciais, né, que são uma realidade no país. Quais são os maiores desafios que a senhora considera para que os direitos previstos no Estatuto realmente se tornem uma realidade e se tornem presentes mesmo?
8: Essa pergunta, Mariana, agradeço muito. Eu acho que ela é chave para a gente avaliar o porquê que a política de igualdade racial ainda é muito importante no Brasil hoje. A gente tem avanços fundamentais em marcos legais, temos uma política nacional estruturada, temos o Sistema Nacional de Promoção da Igualdade Racial, que leva essa política para governos estaduais e municipais, mas uma conquista, inclusive, do Estatuto da Igualdade Racial. É ele quem cria o SUS, né, nosso SUS da Igualdade Racial, que é o SINAPI, e que hoje está presente nos 27 estados da federação e em quase 500 municípios. Vou começar por esse ponto, porque é um ponto que demonstra avanço, mas demonstra também desafio.

0: né, que é o foco da sua pergunta, e por que que é importante a gente avançar nisso? É fundamental que a gente busque incrementar e capilarizar cada vez mais essa política e avançar em mais estados e municípios. Está em curso uma. Foi julgada, né? E está em curso a elaboração da resposta a ela, a DPF Vidas Negras, a DPF 973, que obriga o governo federal a atualizar o segundo Plano Nacional de Promoção da Igualdade Racial. A gente vem trabalhando nisso né, ativamente, e obviamente a gente vem também destacando a importância de que estados e municípios também sejam envolvidos nessa obrigação de fazer dessa ação, pela importância da gente federalizar essa política. Então, é um desafio que a gente ainda tem, temos um avanço importante, estamos nos 27 estados, mas precisamos, de fato, avançar e capilarizar essa política no Brasil. Outro ponto é que os dados socioeconômicos, de segurança pública, são muitas as dimensões que ainda demonstram que, mesmo tendo avançado muitíssimo, e de fato, na história, né, ao longo da história, um incremento importante na política de igualdade racial no Brasil, é possível a gente avaliar que ainda há muito o que fazer. E os dados que foram publicados recentemente do Fórum Brasileiro de Segurança Pública e do Atlas da Violência, por exemplo, pegando apenas um aspecto, demonstram a relevância da gente avançar na política de igualdade racial para enfrentar esse racismo que toca a vida das pessoas, que toca o cotidiano das pessoas. 83% das vítimas de morte decorrentes de intervenções policiais no Brasil são pessoas negras. E o jovem negro tem 3 vezes mais chance de ser vítima de homicídio no Brasil do que o jovem não negro. Então, essa inequidade tão presente nas famílias, nas mães, né, ela precisa ser enfrentada. E esse enfrentamento, ele também tem algo estruturante para guiar a nossa política de igualdade racial. O Estatuto da Igualdade Racial, ele fortalece isso, e obviamente os dados socioeconômicos, sociais do Brasil, eles são um chamariz para a importância da gente priorizar de forma central a relevância da política de igualdade racial e do enfrentamento ao racismo no nosso, na nossa atuação no Estado brasileiro.
1: Muito bem, nós conversamos com a secretária executiva do Ministério da Igualdade Racial, Bárbara Oliveira Souza. Muito obrigado, secretária, por sua presença aqui na Voz do Brasil.
0: Eu que agradeço, Luciano Seixas, agradeço muito, Mariana Jungmann, por esse espaço dedicado aqui ao Ministério da Igualdade Racial.
2: É importante a gente destacar os principais canais de denúncia para crimes raciais no país.
1: Caso você viva ou presencie um ato de racismo ou injúria racial, é possível fazer a denúncia por meio do Disque 100, canal de direitos humanos do governo federal.
2: Ou pela plataforma Fala BR, que reúne as ouvidorias também do governo federal.
1: E é sempre bom lembrar que racismo é crime, portanto, pode ser denunciado em delegacias de polícia e para o Ministério Público.
2: E também responsáveis. Vocês já repararam naquele selinho colorido que aparece antes dos desenhos, filmes e jogos de celular? Aquilo ali é a classificação indicativa, uma ajuda de ouro para você saber o que é seguro para a idade do seu filho.
1: Na hora de saber se um filme, desenho ou jogo eletrônico é recomendado para crianças e adolescentes, a classificação indicativa funciona como um instrumento para proteger os jovens de conteúdos impróprios em cada fase do desenvolvimento.
3: A dona de casa, Natália da Silva, tem 4 filhos. Durante o dia, eles estudam, brincam, praticam esportes e fazem atividades ao ar livre. E em alguns momentos, também assistem televisão. Natália conta que o acesso às telas é monitorado por ela, que observa cada conteúdo escolhido.
4: Filmes eu vejo antes, desenho eu costumo sentar para assistir com elas mesmo. Muitas vezes eles mesmos vêm e conversam com a gente sobre o que tem no desenho, sobre curiosidades que eles viram. Mas assim, sempre observando a classificação indicativa de filmes e desenhos.
3: Para orientar a Natália e outros pais na hora de escolher o que é apropriado para os filhos assistirem, existe a classificação indicativa. A informação estabelece a idade recomendada para programas, filmes e até mesmo eventos culturais exibidos em público. Como explica o coordenador de políticas de classificação indicativa audiovisual, Eduardo Nepomuceno.
5: A classificação indicativa é uma informação para as famílias a respeito dos conteúdos presentes nas obras audiovisuais. audiovisuais, nos espetáculos públicos, né, nos streamings, nas TVs a cabo, TV por assinatura, no cinema e nos aplicativos

0: anos.
1: A classificação indicativa leva em conta se a produção exibe cenas de violência, se há conteúdo sexual ou de nudez, ou se faz uso ou referência a drogas lícitas e ilícitas. Também observa se há linguagem ofensiva ou situações que possam causar medo ou forte impacto emocional. A partir da identificação desses elementos, é definida a faixa etária adequada para cada fase do desenvolvimento, como destaca o coordenador de políticas de classificação indicativa audiovisual, Eduardo Nepomuceno.
0: Cada um desses grandes eixos tem critérios específicos para cada faixa etária. Em razão desses conteúdos identificados, é que a gente consegue chegar numa faixa etária indicada para cada momento do desenvolvimento das crianças e dos adolescentes.
1: A classificação indicativa de obras audiovisuais funciona como um instrumento de proteção aos direitos de crianças e adolescentes. A neuropsicóloga Renata Nunes destaca como a indicação da idade tem a ver com a compreensão da criança em certas fases da infância.
2: Elas são orientadas por essas fases do desenvolvimento, para que ela não tenha acesso a conteúdos que ela ainda não está pronta emocionalmente. Mas isso tudo não precisa ser inflexível. Os pais precisam entender quem são seus filhos.
1: Para avaliar qual a classificação indicativa de uma obra do circuito comercial, é atribuída uma faixa etária. Além disso, há uma mensagem que diz os principais temas presentes na obra. Para vídeos disponíveis em plataformas de streaming, a própria plataforma realiza a autoclassificação seguindo os parâmetros estabelecidos. Reportagem Márcia Fernandes.
3: Hoje o Brasil conquistou um novo reconhecimento internacional para a cultura.
4: O Teatro Amazonas em Manaus e o Teatro da Paz em Belém passaram a integrar a lista do Patrimônio Mundial da Unesco.
3: Com isso, o país chega a 26 bens reconhecidos pela organização.
4: Os dois monumentos eram tombados pelo Instituto do Patrimônio Histórico e Artístico Nacional, o IFAM, desde os anos 1960.
3: Conheça um pouco da história desses dois monumentos na reportagem de Luana Karen.
5: Foi durante o ciclo da borracha, período em que a extração do látex deu impulso para um grande crescimento econômico da região norte, que surgiram os teatros Amazonas, em Manaus, e da Paz, em Belém. Era fim do século XIX e a riqueza produzida pelo chamado ouro branco despertou nas elites da época o desejo de reproduzir no coração da maior floresta tropical do mundo, o requinte, das grandes capitais europeias. Primeiro veio o Teatro da Paz, em 1878. Inspirado na arquitetura neoclássica italiana, tornou-se símbolo da prosperidade da capital paraense, então principal porta de saída da borracha para o mundo. Quase duas décadas depois, em 1896, foi a vez do Teatro Amazonas abrir as portas em Manaus. De estilo renascentista, o edifício preserva até hoje parte da arquitetura e decoração originais. Embora inspirados na estética europeia, os dois monumentos incorporaram referências amazônicas, pinturas, madeiras nobres e elementos decorativos da região ajudam a contar a história do encontro entre a cultura local e as influências trazidas do outro lado do Atlântico. O escritor brasileiro Carlos Gomes chegou a se apresentar no Teatro da Paz, mas não conseguiu ver o Amazonas inaugurado. Morreu três meses antes, sendo homenageado na pintura que representa a ópera, no teto do Teatro Manauara. Aliás, marcados pelos concertos clássicos, apresentações de balé e óperas, os espaços também se abriram à cultura popular. Nomes como Milton Nascimento e Roger Waters passaram pelo Amazonas, que recebeu até uma visita inusitada em 1997 das Spice Girls, no auge da carreira. Mais de um século depois de terem sido erguidos como símbolos da riqueza da borracha, os teatros da Amazônia ganharam um novo significado, o de patrimônio de toda a humanidade. O presidente do IFAM, o Instituto do Patrimônio Histórico e Artístico Nacional, Davidson Guzmão, destacou que a medida também é um reconhecimento da cultura produzida pela

0: região amazônica.
1: A Amazônia, para além do paradigma do meio ambiente e do patrimônio natural, é também reconhecida pela sua produção cultural, pela sua produção artística e pelos circuitos culturais que os teatros engendram.
0: Os teatros Amazonas e da Paz foram tombados pelo IPHAN na década de 1960. Agora passam a figurar juntos na lista do Patrimônio Mundial Cultural da UNESCO, a Organização das Nações Unidas para a Educação, a Ciência e a Cultura, com o nome Teatros da Amazônia. Com isso, o Brasil passa a contar com 26 sítios inscritos na lista. Reportagem Luana Karen.
2: A Defesa Civil Nacional segue prestando apoio humanitário aos municípios do interior de São Paulo. A região foi atingida por fortes chuvas na última sexta-feira, dia 24.
3: No sábado, foi reconhecida a situação de emergência dos municípios de Taquaritinga, Ribeirão Preto e Dumont.
2: Com a medida, as prefeituras podem solicitar recursos federais para ações de socorro, assistência humanitária à população afetada e recuperação das áreas atingidas.
3: Foram realizadas também visitas aos municípios de Guariba e Dumont para levantamento dos danos.
2: O diretor do Departamento de Assistência Humanitária do Ministério da Integração e do Desenvolvimento Regional, Wesley de Almeida Felinto, deu detalhes da ação.
4: Seguimos depois ao município de Guariba, o mais afetado da região, e sentamos com a Defesa Civil do município para iniciarmos o processo de reconhecimento federal e as orientações junto ao setor de engenharia e inspeções em campo para orientação quanto às ações de assistência humanitária, restabelecimento dos serviços essenciais e recuperação. Neste momento, a gente se encontra no município de Dumont, finalizando também o reconhecimento federal para posterior envio à Defesa Civil Estadual de São Paulo, e a equipe de engenharia está em campo visitando ainda algumas áreas afetadas no município de Dumont.
3: E um alerta pelo celular informa se onde você vive ocorre algum risco de evento climático intenso, sejam chuvas ou incêndios.
2: Com esse aviso, é possível se prevenir contra desastres.
5: A Defesa Civil Nacional oferece um serviço gratuito para envio de alertas sobre situações de emergência diretamente ao celular. As mensagens podem avisar sobre chuvas intensas, alagamentos, deslizamentos de terra, incêndios florestais, tornados e outros riscos. O cadastro pode ser feito por SMS, WhatsApp ou Telegram. Para receber por mensagem, basta enviar o CEP da localidade de interesse para o número 40199. No WhatsApp, é necessário iniciar uma conversa com o número 61 2034 4611 e seguir as orientações do assistente virtual. No Telegram, basta procurar por Defesa Civil Alertas, enviar a mensagem Olá e concluir o cadastro. Também é possível receber avisos automaticamente pela TV por assinatura, pelos alertas públicos do Google e pela tecnologia Cell Broadcast, disponível em aparelhos compatíveis conectados às redes 4G e 5G. Nesses casos, não é necessário fazer cadastro. Natália Koslick para a Voz do Brasil.
3: Foram as notícias do governo federal.
2: Fique agora com as notícias do Poder Judiciário e do Congresso Nacional. Boa noite.
3: Boa noite, bom fim, boa noite, até amanhã.
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8: Ministro aposentado Otávio Galotti é velado no Supremo Tribunal Federal com a presença de ministros, autoridades e familiares. TSE realiza Semana Nacional do Sistema Eletrônico de Votação entre 3 e 9 de agosto. STJ decide que prazo de 90 dias para indenização em proteção veicular é válido. Boa noite, eu sou Marcela Luiza. O Supremo Tribunal Federal decretou luto oficial de 3 dias pelo falecimento do ministro aposentado Otávio Galotti, que morreu ontem, aos 95 anos. Nesta segunda-feira, houve o velório no Salão Branco do Tribunal, com a presença de ministros, autoridades e familiares. O presidente do STF, ministro Edson Fachin, destacou o papel de Galotti na magistratura brasileira. Recordar.

0: conseguir a legitimidade das decisões repousa, antes de tudo, na integridade daqueles que a proferem. A morte interrompe uma biografia, mas não alcança um legado. As decisões permanecem nos livros, os ensinamentos permanecem na memória de todos nós. O exemplo permanece nas instituições.
1: Nascido no Rio de Janeiro em 1930, Otávio Galotti formou-se em Direito em 1953. Foi integrante do STF entre 1984 e 2000, sendo presidente da Corte de 93 a 95. Também presidiu o Tribunal Superior Eleitoral entre 1994 e 1996 e teve papel relevante na consolidação da jurisprudência constitucional durante os primeiros anos de vigência da Constituição de 88. O sepultamento está marcado para amanhã no Rio de Janeiro. Tribunal Superior Eleitoral realiza a primeira edição da Semana Nacional do Sistema Eletrônico de Votação de 3 a 9 de agosto. RIMAC Souto.
2: O objetivo é aproximar a justiça eleitoral da sociedade e ampliar o conhecimento sobre o funcionamento, a segurança, a transparência e a auditabilidade da urna eletrônica. O lançamento da Semana Nacional do Sistema Eletrônico de Votação será feito pelo presidente do TSE, ministro Cássio Nunes Marques, durante a sessão plenária de abertura do segundo semestre forense de 2026, na próxima segunda-feira, dia 3 de agosto. A iniciativa envolve todos os tribunais regionais eleitorais do país, com ações como visitas a escolas, demonstrações da urna eletrônica, palestras, exposições e distribuições de materiais informativos oficiais sobre o processo eleitoral. A programação termina no domingo, dia 9 de agosto, com a Corrida pela Democracia, no Autódromo Nelson Piquet, em Brasília.
1: Para a terceira turma do STJ, é válida a cláusula de contratos de proteção patrimonial mutualista, que estabelece prazo de até 90 dias úteis para o pagamento de indenização após um prejuízo. Tiago Gomide.
3: Os ministros analisaram o caso de um associado de uma cooperativa de transportes de Goiás que teve veículo roubado e questionou a demora no pagamento da indenização. O colegiado entendeu que os contratos de proteção patrimonial mutualista têm características diferentes dos seguros tradicionais e por isso não se aplicam automaticamente às regras da SUSEP que estabelecem um prazo de até 30 dias para seguradoras. Segundo o relator do caso, o ministro Ricardo Vilas Boas Cueva, a Lei Complementar 213 de 2025 passou a prever a fiscalização dessas operações pela SUSEP, mas ainda não há uma regulamentação específica para esse tipo de contrato.
1: Estão abertas as inscrições para o mutirão da 16ª Semana Nacional da Execução Trabalhista. Rossini Gomes.
4: Essa é uma forma mais radical de fazer com que a decisão judicial seja cumprida e que tudo o que é devido seja pago. Com o slogan Seu Direito por Inteiro, a iniciativa, marcada para o período de 14 a 18 de setembro em todo o Brasil, é um esforço concentrado para localizar bens de devedores, incentivar acordos e dar mais celeridade ao pagamento dos créditos trabalhistas. Para outras informações sobre a 16ª Semana Nacional da Execução Trabalhista, acesse csjt.jus.br.
1: 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Uma boa noite e até amanhã.
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0: sou Paula Groba.
1: E eu sou Ricardo Nakaoka.
0: E estes são os destaques de hoje do Jornal do Senado, que começa agora.
1: Comissão de Relações Exteriores vai acompanhar medidas do governo contra tarifaço dos Estados Unidos.
0: Nova lei permite venda de spray de pimenta para mulheres.
1: Senado aprova projetos para fortalecer a recuperação ambiental e a economia.

0: Economia Circular.
1: Boa noite.
2: Boa noite.
1: As novas tarifas impostas pelos Estados Unidos a produtos brasileiros acendeu um alerta no Senado.
2: A Comissão de Relações Exteriores quer avaliar a resposta do governo e possíveis medidas do Congresso. O tema será debatido pelo colegiado, que solicitou informações sobre as ações do Brasil diante desse novo cenário. Repórter Márcio Maturana.
3: O presidente da Comissão de Relações Exteriores, senador Nelsinho Tradi, do PSD de Mato Grosso do Sul, enviou um pedido de informações ao Ministério do Desenvolvimento, Indústria, Comércio e Serviços sobre a estratégia do Brasil em relação às novas tarifas de 25% impostas pelo presidente dos Estados Unidos, Donald Trump, sobre produtos brasileiros. Uma das perguntas é sobre a possível aplicação da Lei da Reciprocidade Econômica, aprovada pelo Congresso em 2025.
4: O Congresso aprovou essa legislação e agora cabe ao Senado acompanhar a sua implementação. Precisamos entender se os instrumentos criados são suficientes para enfrentar uma situação como essa e, se necessário, discutir aperfeiçoamentos, sempre com base em critérios técnicos e na proteção da economia brasileira.
3: As novas tarifas de Trump alcançam 3 mil itens, o que significa 18% das exportações brasileiras para os Estados Unidos, segundo cálculos do Ministério do Desenvolvimento. Isso corresponde a 37,6 bilhões de reais, com base nas exportações de 2024, antes dos primeiros tarifaços. No mesmo dia em que começou o novo tarifaço, 22 de julho, o presidente Lula assinou uma medida provisória criando o Plano Brasil Soberano 3, que abre 18 bilhões e meio de reais em linhas de crédito com juros subsidiados para exportadores. Também nessa data, Lula sancionou uma lei derivada de outra medida provisória que criou linhas de financiamento no Plano Brasil Soberano, com expansão apresentada pelo Congresso Nacional para setores estratégicos. O objetivo do pedido de informações, segundo Nelsinho Tradi, é oferecer aos senadores informações técnicas para eventuais iniciativas legislativas.
4: A Comissão de Relações Exteriores não substitui o Executivo na condução da política comercial, mas pode contribuir para a construção de soluções e acompanhar a atuação do governo. Foi isso que fizemos desde o início.
3: No dia 4 de agosto, o grupo de trabalho criado pela Comissão de Relações Exteriores vai discutir novos mercados para as exportações brasileiras com representantes do governo e do setor privado, priorizando questões sobre proteínas de origem animal.
1: A proposta, que cria medidas de apoio às empresas brasileiras afetadas pelo tarifaço dos Estados Unidos, é uma das 32 medidas provisórias que aguardam votação no Congresso. Na próxima semana, o Congresso Nacional retoma os trabalhos e entre as propostas pendentes estão também a que prevê subsídios para combustíveis e a chamada taxa das blusinhas, que alterou as regras de tributação das compras internacionais de pequeno valor. As medidas provisórias têm efeito imediato, mas precisam ser aprovadas pelo Congresso para virarem lei. Se não forem votadas em até 120 dias, perdem a validade.
2: Também aguarda análise o novo Desenrola Brasil, voltado à renegociação de dívidas de pessoas físicas, microempresas e estudantes. O programa permite que devedores com renda mensal de até R$8.105 refinanciem dívidas de até R$15.000 por banco, com juros de até 1,99% ao mês. Para o senador Paulo Paim, do PT do Rio Grande do Sul, a iniciativa contribui para a recuperação da economia e o alívio do orçamento das famílias. A medida provisória ainda depende da instalação da comissão mista para começar a ser analisada e depois seguir para a Câmara e o Senado.
5: Trata-se de uma medida concreta que oferece condições reais para que as pessoas saiam do sufoco financeiro. É uma forma de devolver dignidade a quem mais precisa, aliviando o orçamento das famílias e permitindo que voltem a planejar suas vidas com mais segurança.
1: Mulheres vítimas de violência passam a ter uma nova forma de autodefesa prevista em lei. Foi sancionada a norma que autoriza a venda de spray de pimenta para uso civil feminino, com regras para a compra e a utilização da substância.
2: A lei foi sancionada em meio ao aumento de casos de violência contra a mulher no país. Repórter Patrícia Oliveira.
6: A nova lei

0: sancionada pelo presidente Lula, permite a comercialização, aquisição e posse do spray de pimenta para a defesa pessoal das mulheres com mais de 18 anos. Esse spray provoca ardência intensa nos olhos, na pele e nas mucosas, e assim pode conter temporariamente o agressor. O uso dessa substância até então era restrito às forças de segurança pública e às forças armadas. O estabelecimento que comercializar o spray deverá manter o registro da venda e a identificação da compradora pelo prazo de 5 anos. O senador Laércio Oliveira, do Progressistas de Sergipe, foi o relator do projeto aprovado no Senado que deu origem à lei. Para ele, a nova lei vai ajudar na proteção da integridade física, psicológica e sexual das mulheres.
1: Essas práticas de feminicídio que a gente tem ouvido todos os dias nos deixam atônitos e muito preocupados, e a gente precisa criar mecanismos de segurança, de proteção da própria mulher.
0: Um regulamento deverá definir as especificações técnicas do spray, os limites de capacidade da embalagem, a concentração da substância e os padrões de segurança do conteúdo.
2: E a Comissão de Direitos Humanos aprovou uma recomendação ao Ministério da Saúde para agilizar o atendimento de crianças com fissura lábio-palatina pelo SUS. A proposta prevê que o tratamento especializado comece em até 30 dias após o diagnóstico.
3: A indicação recomenda o prazo máximo de 1 mês entre o diagnóstico e o início do tratamento. A fissura lábio-palatina atinge 1 em cada 650 recém-nascidos no Brasil e pode comprometer a alimentação, a fala e a audição. A senadora Damares Alves, do Republicanos do Distrito Federal, destacou que o atendimento precoce reduz complicações. O tratamento inclui cirurgias e acompanhamento multiprofissional. A recomendação segue agora para análise do Ministério da Saúde.
2: Reciclagem de baterias de carros elétricos e restauração de seringais da Amazônia. Esses foram alguns dos temas de projetos aprovados na Comissão de Meio Ambiente nesse primeiro semestre.
3: Um projeto que aumenta a pena para maus tratos a animais também foi aprovado pelo colegiado. Repórter César Mendes.
4: Recuperação florestal, economia circular e agricultura regenerativa foram temas de projetos aprovados na Comissão de Meio Ambiente. Relator da proposta que cria a Política Nacional de Revitalização dos Seringais Amazônicos, agora em análise na Comissão de Agricultura, o senador Beto Faro, do PT do Pará, disse que o declínio da atividade seringueira trouxe degradação ambiental.
5: O projeto oferece uma resposta a esses desafios ao incentivar a recuperação e revitalização dos seringais nativos.
4: Já o projeto que estabelece regras para reciclagem e rastreabilidade de baterias de veículos elétricos e híbridos é do senador Jacques Wagner, do PT da Bahia, mas o texto aprovado foi o do substitutivo do senador Confúcio Moura, do MDB de Rondônia.
6: A Política Nacional de Circularidade de Baterias é fundamental para acompanhar a evolução da mobilidade elétrica.
4: Também foram aprovadas pelo colegiado as políticas nacionais de fomento à agricultura regenerativa, do senador Sérgio Petecão, do PSD do Acre, e de desenvolvimento sustentável da pesca, do senador Alessandro Vieira, do MDB de Sergipe, além do aumento da pena para maus tratos a animais, proposta pelo senador Confúcio Moura.
2: E o Brasil passou a proibir a produção e a comercialização de alimentos obtidos por meio da alimentação forçada de animais. A lei, sancionada pelo presidente Lula, entra em vigor em 180 dias e atinge principalmente o foie gras, produzido a partir do fígado de patos e gansos submetidos à ingestão forçada de alimentos.
3: A norma teve origem em um projeto do senador Eduardo Girão, do Novo do Ceará. Quem descumprir a lei estará sujeito às penalidades previstas na Lei de Crimes Ambientais, como detenção, multa e sanções administrativas. Edição de Paula Groba e trabalhos técnicos de Eliseu Caires, o Jornal do Senado fica por aqui. Acompanhe agora as notícias da Câmara dos Deputados. Boa noite.
2: Boa noite e até amanhã.

0: pode tornar imprescritível crime sexual contra menores de 12 anos.
1: Proposta amplia a bolsa permanência do ProUni para alunos de meio período.
0: Deputados obrigam a elaboração do plano de assistência social a cada década.
1: Boa noite. A Câmara aprovou proposta que obriga o governo a elaborar o plano de assistência social a cada 10 anos. A

0: repórter Maria Neves tem mais detalhes sobre o texto que já foi encaminhado ao Senado.
1: A Comissão de Constituição e Justiça da Câmara dos Deputados aprovou o projeto que obriga o Poder Executivo a elaborar periodicamente o Plano Decenal de Assistência Social. Pelo texto da deputada Laura Carneiro, do PSD do Rio de Janeiro, a cada 10 anos o poder público deve prever metas e estratégias para melhorar o atendimento à população mais vulnerável. Laura Carneiro explica que o país conta atualmente com um plano de assistência com vigência entre 2016 e 2026. No entanto, ao contrário do que ocorre na educação, a elaboração do planejamento decenal ainda não é obrigatória por lei. Na opinião da parlamentar, estabelecer metas e diretrizes claras é fundamental para garantir a estabilidade das políticas de assistência social.
2: Em última análise, o mais importante é manter os programas de assistência social. Já é uma prática recomendada pela LOAS e agora a gente vai torná-la obrigatória. Esse plano decenal vai fortalecer as políticas públicas e evitar que a gente tenha qualquer tipo de retrocesso quando se avança numa política que atingiu aquelas determinadas metas.
1: A proposta aprovada determina que as metas do Plano Decenal de Assistência Social sejam elaboradas com base nos dados oficiais do Sistema Único de Assistência Social. Ainda de acordo com o texto, o Conselho Nacional de Assistência Social será responsável por aprovar e acompanhar os resultados do planejamento em conjunto com o governo federal. Da Rádio Câmara de Brasília, Maria Neves.
3: Comissões. Presidente da Comissão de Previdência, Assistência Social, Infância, Adolescência e Família, Bruno Ganem, do Podemos de São Paulo, faz um balanço positivo dos trabalhos do colegiado. Para ele, a estratégia de priorizar projetos de consenso permitiu destravar votações e acelerar a análise de propostas.
4: Em comum acordo entre todos os membros, a gente buscou priorizar as pautas consensuais e tem sido uma experiência muito bem sucedida. Quero, inclusive, parabenizar todos os membros pela forma com que permitiram que a gente buscasse esses projetos de consenso, e o que a gente descobriu é que são centenas de projetos que todo mundo é favorável, mas por uma ou outra razão acaba ficando parado, porque a gente perde muito tempo olhando aquilo que não é consenso.
0: Bruno Ganem afirma que a comissão está perto de zerar a fila de projetos consensuais, muitos deles voltados à proteção de crianças e adolescentes. O deputado também destaca avanços na pauta previdenciária a partir da construção de convergências entre os parlamentares.
3: Educação. Avança na Câmara projeto que amplia a bolsa permanência do ProUni para estudantes de meio período. O texto foi aprovado na Comissão de Educação, como informa a repórter Júlia Lopes.
5: Estudantes matriculados em cursos de meio período poderão passar a ter acesso à bolsa permanência do programa Universidade para Todos, o ProUni. O projeto do deputado Túlio Gadelha, do PSD de Pernambuco, foi aprovado na Comissão de Educação da Câmara dos Deputados. Atualmente, a legislação prevê o benefício apenas para estudantes de cursos presenciais em período integral, com carga horária mínima de 6 horas diárias. Na prática, a proposta retira o critério de carga horária mínima do curso de graduação para a concessão da bolsa. O programa Bolsa Permanência é um auxílio financeiro mensal destinado a estudantes de graduação em situação de vulnerabilidade socioeconômica. O objetivo é evitar a evasão universitária, ajudando no pagamento de despesas como moradia, alimentação e transporte. O valor atual da bolsa é de R$ 700 e atende bolsistas do ProUni com renda familiar por pessoa de até um salário mínimo e meio. O relator da proposta, deputado Pedro Kizai, do PT de Santa Catarina, também incluiu no texto aprovado que o Ministério da Educação poderá exigir frequência e aprovação dos estudantes para a garantia do benefício.
6: Nós deixamos aberto e claro na lei que o Ministério da Educação vai exigir frequência, aprovação. Por quê? Porque se ele está recebendo dinheiro público do ProUni e mais uma bolsa permanência, ele agora precisa o quê? Dar conta do recado, como a gente diz. Dar conta, estudar, frequentar, aprovar. profissionalizar.
5: A proposta que amplia o acesso à Bolsa Permanência para estudantes de graduação em cursos de meio período segue agora para análise na Comissão de Finanças e Tributação da Câmara dos Deputados. Da Rádio Câmara de Brasília, Júlia Lopes.
0: Rafael Brito, do MDB de Alagoas, defende a ampliação do programa Pé de Meia para todos os estudantes do ensino médio da rede pública, sem restrições de renda. O deputado

0: econômica das famílias.
1: Rafael Brito afirma que a experiência do programa Cartão Escola 10 em Alagoas inspirou o Pé de Meia e contribuiu para reduzir a reprovação e a evasão escolar. Ele acredita que a universalização do benefício fortalece a educação e incentiva mais jovens a concluírem o ensino médio.
2: E quando a gente criou aqui em Alagoas, a gente criou o programa de forma universal. Todo aluno que está matriculado no ensino médio das escolas públicas de Alagoas recebem o cartão Escola 10. O que fez com que a nossa taxa de reprovação caísse, o que fez com que o percentual de estudantes em atraso caísse e o que fez principalmente com que Alagoas pudesse praticamente dobrar o número de concluintes no ensino médio por ano. Antes de existir o programa, em Alagoas se formavam aproximadamente 26 mil estudantes e no ano passado se formaram 47 mil estudantes.
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4: Saúde.
5: A Comissão de Saúde aprovou a exigência de desfibriladores em locais de grande circulação. A repórter Sofia Peçanha traz mais informações sobre a proposta.
3: A Comissão de Saúde aprovou o projeto que torna obrigatória a presença de desfibriladores externos automáticos em locais de grande concentração de pessoas, ambulâncias e veículos de resgate em todo o país. O desfibrilador serve para aplicar choques elétricos controlados que ajudam a restabelecer o ritmo normal do coração em caso de parada cardiorrespiratória. O texto aprovado reúne 11 propostas que tratavam da instalação de desfibriladores em diferentes locais. Por isso, o relator, o deputado doutor Luiz Ovando, do PP do Mato Grosso do Sul, optou por estabelecer critérios mais objetivos para definir os locais obrigados a disponibilizar os equipamentos. A medida valerá para eventos artísticos, esportivos e comerciais com circulação superior a 1.000 pessoas por dia, além de aeroportos, portos, rodoviárias e estações ferroviárias. O texto também inclui trens, aeronaves e embarcações com capacidade para 500 ou mais passageiros, academias com pelo menos 1.000 alunos matriculados e ainda ambulâncias e veículos de resgate. Durante a votação da comissão, o deputado Luiz Ovando, que é cardiologista, destacou que a presença dos equipamentos pode ser decisiva em casos de parada cardíaca.
6: Sua disponibilização será fundamental para permitir a rápida intervenção em casos da parada cardíaca, o que aumenta as chances de sobrevivência da vítima. A presença do aparelho, combinado com o treinamento do pessoal para seu uso, pode salvar vidas.
3: Pelo projeto, os responsáveis pelos estabelecimentos deverão adquirir os aparelhos, garantir sua manutenção e disponibilizar profissionais capacitados para realizar manobras de reanimação cardiopulmonar e operar o equipamento. Além disso, os desfibriladores deverão permanecer acessíveis durante todo o período de funcionamento dos locais que recebem público. Em caso de descumprimento, o texto prevê advertência na primeira autuação, multa de R$5.000 e possibilidade de interdição do estabelecimento. A multa poderá ser dobrada em caso de reincidência. O projeto que torna obrigatória a disponibilização de desfibriladores cardíacos em locais de grande concentração de pessoas será analisado pela Comissão de Constituição e Justiça. Da Rádio Câmara de Brasília, Sofia Peçanha.
4: Desenvolvimento Regional.
1: Maria do Rosário, do PT, defende a aprovação de projeto de sua autoria que cria regiões de insegurança hídrica no Rio Grande do Sul. Ela argumenta que a metade sul do estado enfrenta secas recorrentes com falta de água potável para a população e para a agricultura familiar.
7: Para resolver essa situação de a cada ano novos decretos de emergência, nós queremos que a metade sul do Rio Grande do Sul, onde a seca tem se instalado a cada ano, ela seja declarada como uma área de insegurança hídrica. Essa proposta, ela vem de acordo com os objetivos do Milênio das Nações Unidas, que diz que a segurança hídrica é um dos princípios para garantir da qualidade de vida. E a prevenção exige a gente atuar sobre as mudanças climáticas de forma a termos infraestrutura adequada na capital, Porto Alegre, nas grandes cidades e nas pequenas também.
5: Maria do Rosário elogia o esforço do governo federal no socorro ao Rio Grande do Sul, especialmente após as enchentes que atingiram o estado em janeiro de 2024. Ela também defende investimentos em infraestrutura, defesa civil e recuperação ambiental contra os impactos das mudanças climáticas.
1: Projeto de Zé Silva do União de Minas Gerais

0: proíbe a reconstituição de leite em pó importado para a produção de alimentos para o consumo humano. Segundo o deputado, a ideia é proteger mais de 1 milhão de produtores rurais que enfrentam uma queda no preço do leite.
1: O produtor não precisa de favor do Congresso Nacional, não precisa de favor do governo, ele precisa de respeito. E esse respeito é a aprovação do meu projeto, que já temos já um efeito prático no Paraná. Já foi proibido por uma lei estadual e já no primeiro mês reduziu a importação da metade de leite que o Paraná importava. Então está claro que é preciso aprovar esse projeto.
2: Zé Silva argumenta que a proposta pretende reduzir os impactos da importação de leite em pó sobre a cadeia produtiva nacional. O projeto já foi aprovado na Comissão de Agricultura e aguarda análise na Comissão de Constituição e Justiça.
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0: aprova aumento de pena para responsáveis legais nos casos de homicídio contra menores com deficiência. A repórter Silvia Munhato tem mais detalhes da medida.
1: A Comissão de Defesa dos Direitos das Pessoas com Deficiência aprovou o projeto que aumenta a pena para pais, mães ou responsáveis legais que praticarem homicídio contra crianças e adolescentes com deficiência. O relator na comissão, deputado Márcio Anaiser, do Solidariedade do Maranhão, defendeu a mudança.
2: Justifica-se a opção pela instituição de uma circunstância qualificadora por serem os pais e responsáveis aqueles com maior obrigação de zelar pela proteção e pelo desenvolvimento de crianças e adolescentes com deficiência.
1: O deputado especificou que a pena será de 12 a 30 anos de reclusão, acrescida de duas causas de aumento, um terço até a metade pela deficiência e dois terços pela autoridade do agente. O projeto que aumenta a pena de responsáveis legais que praticam homicídio contra crianças e adolescentes deverá ser analisado agora pela Comissão de Previdência, Assistência Social, Infância, Adolescência e Família. Da Rádio Câmara de Brasília, Silvio Minhato.
3: Transportes. Kim Kataguiri, do Missão de São Paulo, é um dos autores da proposta que limita a alíquota máxima do IPVA a 1% do valor do veículo. O objetivo, segundo o deputado, é tentar tornar a carga tributária mais justa.
4: Então, o governador, a Assembleia Legislativa, vai poder decidir entre 0 a 1% do valor venal do veículo, e a principal base de cálculo passa a ser o peso do veículo e o seu impacto ambiental. A gente se espelhou na legislação do Japão, de alguns países europeus e de alguns estados dos Estados Unidos, que consideram que o peso, ele é uma forma justa de se calcular o tributo sobre o veículo, porque quanto mais pesado o veículo, maior o impacto dele sobre o asfalto, maior a necessidade de manutenção das vias.
0: A proposta de Kim Kataguiri prevê compensar a redução da arrecadação com cortes de despesas do poder público, como a limitação de gastos dos legislativos e de publicidade institucional. Para o deputado, a medida aumenta a receita pública sem criar mais impostos.
3: Segurança Pública. Avança na Câmara a proposta que torna imprescritíveis crimes sexuais contra menores de 12 anos.
0: Conheça detalhes da matéria na reportagem de Paula Bittar.
5: A Comissão de Constituição e Justiça da Câmara aprovou a proposta de emenda à Constituição que torna crimes sexuais cometidos contra menores de 12 anos de idade imprescritíveis. Hoje, por exemplo, o crime de estupro de vulnerável prescreve em 20 anos e a contagem para a prescrição começa a partir dos 18 anos da vítima, a não ser que a ação penal já tenha sido iniciada em data anterior. A relatora na comissão, deputada Júlia Zanatta, do PL de Santa Catarina, avaliou que a proposta fortalece a dignidade e a integridade sexual das crianças. Ela também citou um caso recente para defender a importância

0: importância da medida.
1: Uma notícia muito triste vinda do Ceará. Uma bebê de 10 meses morreu porque foi estuprada por dois homens, um de 22 anos. E me surpreende estupro contra vulneráveis não ser ainda imprescritível.
0: A proposta que torna crimes sexuais cometidos contra menores de 12 anos de idade imprescritíveis ainda precisa ser analisada por uma comissão especial e depois segue para apreciação do plenário, onde precisará ser votada em dois turnos. Outra proposta aprovada pela CCJ foi projeto que determina a monitoração eletrônica dos condenados em primeira instância pelo crime de estupro de vulnerável. De acordo com o Código Penal, o crime de estupro de vulnerável consiste em ter conjunção carnal ou praticar outro ato libidinoso com menor de 14 anos e tem pena de reclusão de 10 a 18 anos. Esse projeto já pode seguir para análise do Senado, a menos que haja recurso para votação antes pelo plenário da Câmara. Da Rádio Câmara, de Brasília, Paula Bittar.
2: Meio Ambiente. Projeto de Felipe Beccari do Podemos de São Paulo aumenta a pena para crimes de maus tratos contra animais cometidos com o objetivo de divulgação em plataformas digitais. A proposta busca combater desafios e competições que incentivam esse tipo de violência na internet.
3: A gente vem com o projeto para poder dar uma contra-resposta, dar uma resposta imediata, né, dizendo que essa crueldade que com o fim de diversão, com o fim de competição nas plataformas digitais, ela tem que ser freada urgentemente. Né? Então, isso foge daquele habitual dos maus tratos na rua, nas denúncias que a gente atende. Então, esse projeto vem ampliar, dobrar a pena praticamente para quem comete o maus tratos com esse fim. Não porque queria cometer o maus tratos ou porque não gosto do animal, mas simplesmente por uma gincana.
4: A pena atual para maus tratos a animais pode chegar a 5 anos de prisão. Com a aprovação do projeto, quem cometer o crime com o objetivo de divulgar em plataformas digitais pode ter a pena praticamente dobrada. Felipe Beccari e alerta que a prática tem crescido de forma silenciosa, especialmente durante a madrugada.
2: Termina agora o Jornal Câmara dos Deputados, produzido pela Rádio Câmara, com trabalhos técnicos de Wellington Teles e apresentação de Val Monteiro e Márcio Aquilissardi. Uma boa noite para você.
4: Você fica agora com as notícias do Tribunal de Contas da União. Boa noite.
5: Minuto do TCU.
6: O Tribunal de Contas da União avaliou como universidades e institutos federais organizam a área de tecnologia da informação. A auditoria analisou se o modelo adotado garante o funcionamento dos sistemas que apoiam atividades como ensino, pesquisa e gestão. O trabalho identificou problemas como falta de integração entre as instituições, compras feitas de forma isolada e carência de profissionais especializados. A fiscalização também identificou dificuldades para acompanhar os gastos com tecnologia. Para o TCU, as falhas podem aumentar os custos e reduzir a eficiência dos serviços. O tribunal recomendou medidas para ampliar e melhorar o
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2: 8:17.
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